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Christopher Cross, Never Be The Same, no nosso Parada Retrô desta super terça-feira. Vamos seguindo, né? Vamos continuando aqui. A melhor programação é, com certeza, no Parada Retrô. Tem o som de Fred Mercury e a banda Queen.

0: Fechamos o nosso Parada Retrô em grande estilo aqui, hein? Som de Lenny Kravitz. It Over Till This Over, pra fechar muito bem aqui, 1991, né, gente? Um grande abraço pra todo mundo, eu sou Kleber Salles e volto amanhã no Parada Retrô, mais uma horinha de flashback pra você que sintoniza a melhor programação. Um grande abraço pra todo mundo e a gente se encontra aqui na nossa frequência de sucessos, hein? Forte abraço, ótima terça pra você!
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3: Oi, gente! Tudo bem, Chuchu? Com licença, a gente tá de volta, delícia de terça-feira, para trazer previsões astrais para vocês. É o horóscopo que tá na área. Bora? Alô, você de Leão! Ó, hoje é o seguinte, hein? Teu poder de liderança tá bombando, aumentando suas chances de sucesso. É um bom dia para mostrar seus talentos e conquistar novos espaços. As chances de dar um start em um flerte ou romance são grandes hoje, hein? Se já tem um ficante ou mozão, é fogo na gasolina! Número de hoje é o 8, a cor é o cinza! Com mais rigor, planejamento e astúcia, hoje você tem tudo para tomar decisões espertas, virgem! Os astros te ajudam a lidar com as emoções de maneira madura, né? E a encontrar um equilíbrio na vida. Bom, se já tem um amor, é o seguinte, tende a valorizar mais os momentos a sós. Número de hoje para vocês é o 9, a cor azul claro! Libre amores, o trabalho em equipe tende a ser mais produtivo para você, viu? Entre o fim da manhã e o início da tarde. Ó, o clima promete ser de diversão e boas companhias hoje. Vejo que o almoço pode terminar com um match promissor ou caso já tenha um love em compromisso sério. Número de hoje para você de Libra é o 4, a cor preto. E você de Escorpião? Ai, ai, ai, tudo indica que vai mostrar competência hoje, assumir responsabilidade e vencer os desafios com criatividade. Com isso, você pode ganhar visibilidade, colher os frutos dos seus corres e até conquistar um cargo melhor. Ó, se já achou um xodozinho, pode começar a fazer grandes planos para o futuro de vocês. Número da sorte hoje, Escorpião, é o 33, a cor violeta. E assim, ponto final, né, gente? Terminamos o nosso segundo bloco do horóscopo de hoje, prometendo voltar com certeza daqui a pouco, para terminar, né? Falando para você de Sagitário, Capricórnio, Aquário e Peixes. Continue com a gente, até daqui a pouco.
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5: Tô por aqui, meu povo. Voltei do break. Voltei com música boa pra você curtir. Aumenta o volume aí, Pop Play tá no ar.
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1: E o Pop Play vai ficando por aqui nesta terça-feira. Obrigado por sua audiência, por sua companhia, por sua incrível companhia. Que Deus abençoe sua vida grandemente, tá bom? Pensamento positivo sempre, tudo vai dar certo, tudo já deu certo em sua vida. Até amanhã com mais uma edição do nosso, do meu, do seu Pop Play. Tchau, fui!
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0: que eu não sou de ligar.
1: Não ligue, hein?
0: Pelo amor de Deus.
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3: 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Matheus Fernandes.
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0: Obrigado, gente.
1: Obrigado. 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

0: Obrigada!
1: Bem legal, bem bacana, né? Aqui na sua rádio preferida das 15 mais tocadas. Vou ali tomar uma água, dar uma refrescadinha na garganta, daqui a pouco.

0: A influenciadora Bruna Biancardi e o jogador Neymar têm uma novidade fofa para compartilhar. O casal anunciou a chegada de um novo integrante à família, um filhote da raça Dachshund, popularmente conhecido como cachorro salsicha. Ainda sem nome definido, o novo pet já está fazendo a alegria da casa e, claro, dos seguidores. É sempre bom ver a família crescendo, mesmo que seja com um amiguinho de quatro patas. Muita fofura para o clã Biancardi Neymar.
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3: 22 horas e 14 minutos.
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4: Já estamos de volta aqui na sua rádio preferida com as 15 mais tocadas, as 15 melhores da sua programação. Aumenta o volume aí, vem com a gente.

0: encerrar as 15 mais tocadas edição dessa terça-feira. Obrigado aí pelo carinho, pela companhia. Valeu pela audiência.
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2: Oi, oi, oi, oi, oi, oi, oi, oi, oi! Salve, salve, galera! Tô chegando! Tô aqui, ó! Muito prazer aqui, Silva Júnior! E a partir de agora eu vou desfilar o meu veneno! Está no ar mais uma edição do Fofoqueira! Desta terça-feira, pós-feriado, dia 8 de setembro. Como é que foi o feriadão, hein? Tudo beleza? Tudo 100%? Espero que sim. Gente, bora fofocar um pouquinho sobre os famosos? O diretor Boninho já tem um novo projeto confirmado após o reality A Casa do Patrão da TV Record não ter sido o que ele esperava, né? Após esse reality lá da Record não ter decolado, vamos falar assim, ele comandará a atração Oi Sumido, novo reality show de relacionamentos produzido pela Prime Video, baseado na atração sul-coreana Exchange. O programa vai reunir 5 ex-casais, totalizando 10 participantes, vivendo sob o mesmo teto em locações divididas. As gravações estão previstas para começar ainda neste mês de setembro. Olha, o tema é bom, hein? A grande dinâmica da produção é que a identidade dos antigos parceiros será mantida em segredo no início da convivência. Sem saberem quem já namorou quem, os participantes terão a oportunidade de testar uma reconciliação com o passado ou engatar novos romances na casa. Além da convivência do elenco, o reality contará com a Galera do Sofá, um painel fixo composto por celebridades que comentarão os principais episódios e explicarão as dinâmicas do jogo de forma humorada. A direção da Amazon MGM Studios destacou o entusiasmo em contar com a experiência de Boninho para traduzir o formato global ao público brasileiro. Eu aumento, mas jamais invento. É, promete esse reality aí. Daqui a pouco a gente volta com muito mais pra você do mundo dos famosos. Segura!
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2: Uma excelente terça-feira para você. É comigo, Ronan Oliveira, a partir de agora aqui na sua rádio. É o Hora Livre que está começando com uma programação muito especial, feita com amor e carinho, especialmente para você.
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0: passou muito rápido, já está terminando o nosso programa de hoje. Eu quero agradecer a você pela audiência, você que ficou comigo o tempo todo aqui na sua rádio, né? Ouvindo as músicas, participando, e você que indica a nossa programação para os seus amigos. A nossa audiência está subindo cada vez melhor, graças a você e ao seu carinho. Até a próxima!
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4: Oi, gente! Tudo bem? Nós estamos de volta aqui na nossa rádio preferida. Maravilha de programação. Delícia, né? De terça-feira. É, vamos que vamos, né? É hora de trazermos o último bloco do nosso horóscopo de hoje. Bora lá! Alô, você de Sagitário!
5: Sagitário!
4: A sorte pode sorrir para você hoje, mas desde que tenha juízo e se prepare, tá? Ou seja, moderação e responsabilidade em jogos e ao retomar um projeto. Bom, uma pessoa, inclusive de longe, pode pintar e dar um start no romance de futuro. O número da sorte hoje para vocês é o 18, a cor é o rosa.
5: Capricórnio.
4: Hoje o dia tá pedindo cautela com empolgação para não assumir riscos desnecessários, viu, Caprica? A boa notícia é que os aspectos poderosos da tarde favorecem acordos vantajosos, ganhos extras e mais segurança financeira. Ó, tá na pista? Teu magnetismo pode atrair alguém e render momentos intensos de paixão. Número de hoje, 51, a cor é azul marinho.
5: Aquário.
4: Senhoras e senhores de Aquário, negociações, acordos e conversas importantes estão facilitados à tarde. Uma parceria pode impulsionar a sua carreira. Já achou seu love? Um relacionamento ganha força e promete momentos especiais, sobretudo à tarde. O número de hoje para vocês é o 25, a cor azul royal.
5: Peixes.
4: E você de peixes? Boa! Vamos lá, bora mostrar seus talentos e colocar a mão na massa, porque o futuro pode chegar ainda hoje, hein? É possível que receba ótimas notícias, inclusive sobre crescimento no serviço e valorização financeira. Procure segurar o drama para não melar aí as suas chances com o crush, nem azedar a relação com o seu amorzinho, ok? Número de hoje é o 36, a cor amarelo. E assim, ponto final, terminamos o nosso horóscopo do dia, prometendo voltar amanhã, no mesmo horário, aqui na nossa rádio. Forte abraço para você, um beijo, se cuida, hein, chuchuzinho? Até amanhã, tchau!
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4: Oi, gente, tudo bem? Nós estamos chegando. Delícia de terça-feira. Tudo bem? Tudo ótimo? Como é que vocês estão, hein? Que bom, espero que sim. Tudo beleza, tudo ótimo, né? Então tá bom. Muito prazer, eu sou o Cauê e a partir de agora tem o nosso Mandou Bem, onde você manda e a gente obedece. Claro, só música boa porque você tem bom gosto. Pra começar, eu vou tocar aqui um pedido.
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0: É! História verdadeira, meu compadre! Não é não?

0: Goiânia pertinho. E gostou aquele barulho?
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0: Gosto faz barulho aí.
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2: Super sequência feita pelo nosso ouvinte. Obrigado, gente. Já já tem mais aqui no Mandou Bem.
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4: A NBA anunciou uma punição histórica para o Los Angeles Clippers e Kawhi Leonard. A franquia e o jogador foram punidos por burlarem o teto salarial. O time perdeu escolhas de primeira rodada em drafts e terá que pagar uma multa de $30 milhões. Já Leonard terá que desembolsar uma multa de cerca de $700 mil.
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4: Agora, as previsões para Capricórnio, Aquário e Peixes. Signo de Capricórnio.
3: Nascidos entre 22 de dezembro a 20 de janeiro.
5: Capricórnio, o dia pede equilíbrio entre responsabilidade e diversão. Você pode estar cheio de coisas para fazer, mas não precisa deixar os momentos leves de lado. No amor, uma conversa madura pode aproximar você do crush e esclarecer intenções. Nas amizades, aceite convites e permita-se relaxar. Na escola, mantenha sua organização, porque ela será seu grande diferencial.
4: Signo de Aquários.
3: Nascidos entre 21 de janeiro a 20 de fevereiro.
5: Aquário, a terça-feira pode despertar uma vontade forte de mudar alguma coisa na sua rotina. Aproveite para experimentar novos métodos, conhecer ideias diferentes e sair um pouco do automático. No amor, uma conversa fora do comum pode aproximar você do crush. Com os amigos, evite desaparecer quando estiver cheio de coisas na cabeça. Nos estudos, sua criatividade pode ser a chave para destravar uma dificuldade.
4: Signo de Peixes.
3: Nascidos entre 21 de fevereiro a 20 de março.
5: Peixes, o dia chega com uma energia mais sensível, mas também bastante inspiradora. Use sua percepção para entender melhor as pessoas e as situações ao seu redor, sem absorver tudo para você. No amor, um gesto carinhoso pode fortalecer a conexão com o crush. Nas amizades, procure quem realmente faz você se sentir bem. Nos estudos, transforme sua imaginação em foco e faça suas ideias saírem do papel.
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0: Mandou bem, você ouvindo bem a nossa programação nesta delícia de terça-feira. É, pra fechar com chave de ouro o nosso programa, né? Quero agradecer aí a sua presença, a sua participação e dizer que amanhã tô aqui, amanhã quarta-feira, meio de semana, estaremos aqui mais uma vez, beleza? Bom restinho de terça pra você aí, se cuida e até amanhã. Valeu, tchau, fui!
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3: 0:27.
4: O SBT está na disputa pelos direitos de transmissão da Copa do Brasil para o período de 2027 a 2030. O canal ofereceu 150 milhões de reais por parte dos direitos da competição. E o objetivo é exibir de 1 a 2 jogos por rodada. Atualmente, os direitos da Copa do Brasil estão divididos entre Rede Globo, que transmite jogos na TV aberta, Sport TV e Premier, também da Globo, na TV paga, e Amazon Prime Video, que também tem direitos de transmissão.

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4: Olá, uma ótima terça-feira para todo mundo, hein? Começou mais uma edição do nosso Parada Retrô. As melhores do passado, anos 70, 80, 90, 2000, você curte aqui a partir de agora no nosso Parada Retrô. Então vem com a gente, vamos juntos nessa hora, né? Vai rolar muito clássico do pop rock, muito clássico da dance music, da disco music para você curtir aqui. Sons nacionais e internacionais, o rock nacional dos anos 80, pinta na área também aqui no Parada Retrô. Então aumenta aí o volume e venha fazer essa viagem conosco.

0: O Grant aqui no nosso Parada Retrô. E Ellen Bennett. Essa música é linda, hein? É Way Back Into Love. Aqui na programação da sua, do seu Parada Retrô, melhor dizendo, né? Agora tem o Chorão, o saudoso Chorão e o Charlie Brown Jr. Dias de Luta, Dias de Glória 2005.
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0: The Slee Brothers aqui no Parada Retrô. Between Sheets aqui para você, encerrando a nossa primeira sequência da nossa terça-feira. Continue ligado, hein? Daqui a pouquinho, depois do intervalo, tô de volta com mais recordações para você. Mais cerca de meia hora para a gente relembrar grandes sucessos aqui na melhor programação, hein? Não saia daí!
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0: É, minha gente, de volta aqui com o nosso Pronto Falei. E a Iris Abravanel, viúva de Silvio Santos, né? Aparece entre as pessoas mais ricas do Brasil, viu? Aos 78 anos, a empresária tem uma fortuna estimada em 3 bilhões e 400 milhões de reais e ocupa a 63ª posição no ranking de bilionários da revista Forbes. O patrimônio está ligado principalmente ao SBT, além de participações na empresa de cosméticos Jequiti, no hotel, também o hotel Jequitimar, na Telecena e negócios imobiliários. Discreta, Iris é conhecida por evitar ostentação, né? Ela foi casada por 43 anos com o Silvio Santos, que morreu em agosto de 2024. É, dona Iris, né? A dona Iris Abravanel. Será que ela vai continuar escrevendo novelas ainda? Como é que será que, né? Que é o esquema aí da dona Iris, o que ela vai fazer a mais aí, né, no SBT, enfim, o importante é que ela tenha aí um patrimônio, tá tranquila, né, tá tranquila aí a viúva de Silvio Santos, né, o Silvio Santos deixou aí a família muito bem estruturada, né. Eu sou Kleber Salles, vou ficando por aqui.

0: e volto amanhã com mais notícias do mundo das celebridades no nosso Pronto Falei.
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1: Muito bem, galerinha! Estamos de volta com os babados dos famosos em mais um bloco do Fofoqueira desta terça-feira pós-feriado. Gente, a aquisição da Fazenda Buriti, comprada pelo cantor Alexandre Pires por 25 milhões de reais no Tocantins, virou alvo de uma contestação na justiça. Um homem chamado Renato Guimarães acionou o judiciário para tentar anular um terço da venda. Ele alega ser sócio da propriedade e afirma que a negociação foi feita por seus parceiros comerciais sem o seu conhecimento ou autorização, no caso, né? Além de não ter recebido ainda a sua parte do dinheiro. A disputa envolve acusações graves de invasão, retirada de equipamentos agrícolas e até a soltura de animais em uma rodovia. Em resposta, os vendedores negam irregularidades e afirmam que os maquinários pertencem exclusivamente a eles. Diante desse conflito, a Justiça do Tocantins determinou a avaliação de todos os bens e acionou o Ministério Público para investigar possíveis crimes no local. Uma audiência de conciliação, realizada em 27 de agosto, terminou sem acordo entre as partes. Com isso, o processo segue em andamento e a compra milionária realizada pelo Mineirinho permanece sob análise judicial. Rapaz, cara foi comprar lá um paraíso, entre aspas, e bem no final arrumou foi uma dor de cabeça. Tem desses, e eu aumento, mas não invento. Daqui a pouco tem o último assunto de hoje.
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4: Muito bem, esse é o seu Parada Retrô por aqui, sempre com as melhores músicas. E a gente vai seguindo agora nessa sequência pra gente abrir aqui nosso segundo bloco de hoje. Tem Roger, I Want To Be Your Man. Essa música é muito legal. Roger com o Zap, né? Um dos clássicos aí da Soul Music dos anos 80. A gente curte agora aqui no nosso Parada Retrô. Seja muito bem-vindo, hein? Aqui você recorda grandes momentos.

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Christopher Cross. Never Be The Same, no nosso Parada Retrô desta super terça-feira. Vamos seguindo, né? Vamos continuando aqui. A melhor programação é, com certeza, no Parada Retrô. Tem o som de Fred Mercury e a banda Queen.

0: Fechamos o nosso Parada Retrô em grande estilo aqui, hein? Som de Lenny Kravitz. It Over Till This Over, pra fechar muito bem aqui, 1991, né, gente? Um grande abraço pra todo mundo. Eu sou Kleber Salles e volto amanhã no Parada Retrô. Mais uma horinha de flashback pra você que sintoniza a melhor programação. Um grande abraço pra todo mundo e a gente se encontra aqui na nossa frequência de sucessos, hein? Forte abraço, ótima terça pra você.
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5: Levando pra você sempre uma receita prática, gostosa e econômica, hoje nós vamos aprender a fazer torta com recheio de carne moída. Anote os ingredientes. Para a massa, 2 ovos, meia colher d'água de café de sal, 1 xícara de farinha, 1 xícara de iogurte natural, 1 colher de bicarbonato. Para o recheio, 300 gramas de carne moída, 2 a 3 cebolas picadas em pedaços bem pequenos, sal e pimenta do reino. Para o preparo, misture o iogurte natural com o bicarbonato e deixe descansando por 5 minutos. Depois acrescente os outros ingredientes e misture bem. Unte a assadeira com manteiga, polvilhe com farinha e despeje metade da massa. Por cima, coloque o recheio previamente preparado, carne moída misturada com cebola picada, e despeje a segunda metade da massa. Leve ao forno pré-aquecido e asse por 40 minutos a 170 graus Celsius. Você pode substituir a carne pelo recheio da sua preferência. Bom apetite para você! Uma torta cai bem em qualquer horário, não é? Café da manhã, da tarde ou até como janta. Continue curtindo a melhor programação do seu rádio e até mais!
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6: 1:36.
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0: Opa, tudo certinho, meu povo? Ótima terça-feira pra você. Por aqui é o Kleber Salles e este é o nosso Pagodaço. Com o melhor do samba, o melhor do pagode, né? Fazendo aquele agito que você gosta, que você curte aqui na nossa programação, que eu tenho certeza que você vai gostar bastante. Da programação musical hoje tá, olha, muito chique, viu? Muito boa mesmo. Tá espetacular. Então aumenta o volume, vou nem falar muito aqui pra já rolar a nossa primeirinha de hoje, abrindo essa super sequência na trilha sonora mais animada da sua terça-feira.

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1: E aí, tá curtindo bastante? Tá curtindo o nosso pagodaço? Tá requebrando, mexendo o esqueleto? Ó, uma parada rapidinha só pra você tomar uma aguinha, mas eu volto já já com mais músicas. Não sai daí.
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0: 1h54.
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3: Sente só que beleza, é o Pagodaço, as melhores músicas do samba e pagode, na melhor programação, hein? De volta aqui no seu rádio.
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1: Quem vai no show desde o comecinho sabe o quanto a gente tá com essa música, né?

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0: Obrigado! Muito bom, muito bom! Que delícia!
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1: Fechando mais uma sequência aqui na programação do nosso Pagodaço. O melhor do samba e do pagode pra você swingar com a gente aqui, hein? Daqui a pouco eu volto com mais músicas, não sai daí.
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1: Muito bem, galerinha! Estamos de volta! Ótima terça-feira pra você! Reta final do Fofoqueira de hoje. Último bloco no ar, então bora tricotar! A cantora Simone Mendes enfrenta uma disputa judicial milionária envolvendo o guitarrista Léo Stuart, integrante da banda Tijuana. A ação movida pela empresa do músico cobra R$1.300.000 em indenizações por danos materiais e morais após um desabamento atingir a residência do artista em Barueri, na Grande São Paulo. O episódio ocorreu em novembro de 2024. Quando fortes chuvas provocaram a queda de um muro ligado a uma obra na propriedade de Simone. Lama e também entulhos invadiram o imóvel vizinho, danificando a estrutura da casa. O sistema de escoamento de água e um piano avaliado em R$400.000 também estavam como parte das avarias. Olha, uma perícia judicial apontou que o muro construído na propriedade da cantora não possuía sistema de drenagem adequado, né, para aquele tipo de obra, nem a capacidade para suportar a pressão do solo encharcado. Diante desse laudo, a justiça determinou a paralisação das obras e a reconstrução das áreas afetadas. Simone Mendes recorreu à decisão e tenta levar o caso ao Superior Tribunal de Justiça, enquanto o pedido de indenização milionário segue em julgamento sem condenação definitiva. Eita, menina! Que vai dar isso? A gente vai contar, porque é apenas mais um capítulo dos tantos dessa novela. Gente, eu aumento, mas não invento. Nosso Fofoqueira de hoje fica por aqui. Amanhã, quarta, dia de sofá, dia de namorar e dia de fofocar por aqui também. Grande abraço, fiquem todos com Deus, ótima terça e até amanhã.
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1: E já estamos de volta aqui com o nosso Pagodaço. E você vai curtir esse som aqui, ó. Escuta aí.
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0: Neto da Rocinha.
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0: finalizamos por aqui o nosso pagodaço. Pois é, hein? Tudo que é bom dura pouco. Acabou, mas amanhã eu volto com mais pagodaço no seu rádio. E você que quiser me seguir aí no Insta, só procurar lá por Kleber KS Locutor. E aí a gente vai estar junto aí, com certeza, batendo aquele papo nas redes sociais, tá bom? Abraço pra você, tudo de bom. E até amanhã com mais um pagodaço.
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3: Duas horas e 31 minutos. 2:31.
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2: Muito bem, senhoras e senhores, está entrando no ar nessa terça-feira mais uma edição do The Music Coffee Time, edição especial de terça-feira, abençoada pelo nosso Deus. Sejam bem-vindos a esse programa que faz a gente voltar no tempo, recordar as grandes emoções do passado, trazendo de volta de presente para o presente, aqui no nosso The Music Coffee Time. É assim, começamos a partir de agora com essa aí que já tá tocando.

0: Oh, que bacana! The Music Coffee Time, as grandes emoções da sua vida. A gente volta já, não sai daí.
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4: Fala, gente! Tudo bem? Nós estamos chegando aqui na nossa rádio preferida. Maravilha de programação, né, Chuchu? Coisa boa. Como é que você tá? Tudo já? Tudo beleza? Bom demais. Hoje é dia 8 de setembro de 2026. É terça-feira. Terminou aí o final de semana prolongado pra muita gente, com o feriadão de ontem. Agora, vamos que vamos pegar no batente, né? Porque a semana tá aí e logo termina também. Gente, bora lá saber quais são os destaques. Quais foram as notícias aí do mundo dos famosos nesse final de semana? Vamos lá, vamos começar. A gente começa com um alerta para uma informação sobre a Xuxa. A Xuxa, gente, entrou em alerta depois que vídeos falsos começaram a circular nas redes sociais usando a imagem e a voz dela como se a ex-apresentadora estivesse pedindo votos para as eleições deste ano. A própria Xuxa usou os stories do Instagram para desmentir os conteúdos e deixou claro: não gravou nenhum vídeo para a eleição e não autorizou ninguém a usar a sua imagem dessa maneira. Os vídeos são exemplos do chamado deepfake, tecnologia que pode utilizar a inteligência artificial para fazer uma pessoa parecer dizer ou fazer algo que nunca aconteceu. E a Xuxa não ficou só no desmentido não, viu? Ela alertou que quem produz esse tipo de conteúdo pode responder judicialmente e pediu aos seguidores que não compartilhem os vídeos. Ela também deu uma orientação. Disse que, na dúvida, os fãs devem confiar apenas nos canais oficiais da própria Xuxa para saber o que ela realmente falou ou apoiou. E fica, né, o alerta para todo mundo. Com as eleições aí se aproximando, aquele vídeo que parece verdadeiro pode não ser, né, gente? Antes de compartilhar, vale conferir a fonte, porque na era da inteligência artificial, olha, até a voz e o rosto dos famosos podem ser usados para dizer coisas que eles nunca disseram. Isso acontece muito e as pessoas acreditam, né? Ainda mais pessoas de mais idade, que não tem muito contato aí com tecnologia, acha que é verdade mesmo, né? Tem que tomar cuidado com isso aí, tá bom? E ó, daqui a pouquinho a gente volta, depois desse alerta, para falar realmente dos babados aí do mundo dos famosos. A gente vai falar sobre o Panda. Ele tá sendo criticado porque ele estreou na festa de peão de Barretos e não doou o cachê dele pro hospital de amor, né? O hospital do câncer. Olha, tá dando o que falar, hein? Daqui a pouco a gente conta esses detalhes pra vocês. Continue aqui na melhor rádio do Brasil e até daqui a pouco.
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5: 2 horas e 52 minutos.
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0: Eita, coisa boa, de volta com o nosso The Music Coffee Time. Então aumenta aí o volume, estamos chegando de volta com os grandes clássicos pra você.
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3: O Santos avançou nas negociações para contratar Everton Cebolinha, do Flamengo, por empréstimo até o fim da temporada. O atacante, de 30 anos, gostou da possibilidade de defender o Peixe e já teria dado sinal positivo para o acordo. A negociação é conduzida pelo presidente Marcelo Teixeira e pelo executivo Alexandre Matos, e o jogador chegou a viajar para Santos para finalizar os detalhes do contrato. Cebolinha vinha tendo pouco espaço no Flamengo e disputou apenas 12 partidas pelo Brasileirão, com um gol e duas assistências. O Grêmio também tentou contratar o atacante, mas desistiu após não conseguir chegar aos valores pedidos. Como já fez 12 jogos no campeonato, uma 13ª partida pelo Flamengo impediria sua transferência para outro clube da Série A nesta temporada, o que aumenta a urgência para definir o negócio.
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4: Agora as previsões para Áries, Touro e Gêmeos. Signo de Áries.
5: Nascidos entre 21 de março a 20 de abril.
6: Áries, a quarta-feira chega trazendo vontade de colocar algumas coisas em movimento. Aproveite essa energia para resolver pendências e não deixar pequenas tarefas virarem uma bola de neve. No amor, uma conversa descontraída pode aproximar você do crush. Com os amigos, evite responder no impulso. Nos estudos, foco no que precisa ser concluído e depois partiu descansar.
4: Signo de Touro.
5: Nascidos entre 21 de abril a 21 de maio.
6: Touro, o dia pede mais confiança nas suas próprias escolhas. Você pode receber uma opinião diferente, mas não precisa mudar de ideia só para agradar os outros. No amor, o crush pode estar mais receptivo às suas demonstrações de carinho. Nas amizades, valorize quem respeita seu espaço. Nos estudos, organização e paciência vão fazer toda a diferença.
4: Signo de Gêmeos.
5: Nascidos entre 22 de maio a 21 de junho.
6: Gêmeos, a quarta-feira promete novidades e bastante movimento na comunicação. Uma conversa pode trazer uma ideia que muda completamente a forma como você enxergava determinada situação. No amor, o papo com o crush pode ficar mais divertido e espontâneo. Com os amigos, compartilhe boas ideias, mas fuja das fofocas. Nos estudos, use sua criatividade sem perder o foco.
4: Já já voltamos com as previsões para Câncer, Leão e...
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1: 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Hit Sertanejo, a sua melhor programação, hein? Que tal a sua top companhia no dia a dia, na sua primeiríssima? Daqui a pouquinho tô de volta trazendo mais um bloco. Segura aí.
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4: Fala, meus amores, minhas amoras, tudo bem, chuchu? Como é que vocês estão? Joia, tudo beleza? Estamos de volta, delícia de quarta-feira, meio de semana, hoje dia 9 de setembro. E olha que susto que o João Reis, o pai do saudoso cantor Cristiano Araújo, passou, hein? O empresário contou nas redes sociais que foi atropelado pela própria caminhonete, gente, ao chegar a uma fazenda na última segunda-feira. Segundo o João, ele encontrou a porteira fechada, desceu para abrir, mas deixou a caminhonete ligada e engatada. Foi quando o veículo começou a andar e acabou prensando o empresário contra a porteira. O impacto foi tão forte que a estrutura chegou a quebrar, hein? Um pedreiro que estava no local ajudou o João a sair da situação e ele foi levado ao hospital. Por causa da pancada, ele passou por uma tomografia e uma radiografia e veio então a boa notícia. Nenhum osso quebrado, graças a Deus. O João contou que ficou bastante dolorido, né? Mas agradeceu a Deus pelo resultado dos exames, mostrando que o bom humor continua firme. Ainda brincou dizendo: eu fui atrapalhado pela caminhonete e não tem nenhum osso quebrado. Olha o tanto que eu sou forte. Pois é, né? Que susto, hein? O importante é que apesar da pancada, o João tá sem fratura, né? Mas que coisa, hein, gente? Que descuido, hein? Você tá doido? Bota aí ponto morto nesse trem, puxa o freio de mão. Hã? Eu, hein? E o nosso Fofocando vai ficando por aqui, ó. A gente volta amanhã no mesmo horário aqui na nossa rádio, tá? Forte abraço pra você, um beijo. Se cuida, juízo, hein, chuchu? Até amanhã. Tchau. Fui.
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1: E aí, tá na sintonia? Tá plugado, conectado, mandando o seu zap zap e participando? Vamos com mais? Tem mais Hit Sertanejo. Esse bloco tá diferenciado, tá top, hein? Aumenta o volume aí e segue a gente. Tamo junto, Hit Sertanejo.
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0: Matheus Almeida, gente! 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
1: Rapaz!
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1: Mais um bloco incrível passou na sua timeline do Hit Sertanejo. Daqui a pouco o Johnny tá voltando com muito mais som bacana pra você, amante do som sertanejo. Amante do Hits, Hits Sertanejo, aqui na sua primeira.
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0: E aí, tá na sintonia? Tá plugado, conectado, mandando seu zap zap e participando? Vamos com mais? Tem mais hit sertanejo. Esse bloco tá diferenciado, tá top, hein? Aumenta o volume aí e segue a gente. Tamo junto, hit sertanejo.
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2: Diego, muita gente acha que ter sorte na vida é ganhar dinheiro, é ter carro do ano. Não é nada disso, é isso aqui, ó.

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1: Finalzinho do seu Hits de hoje. Que bom estar contigo. Aguardo vocês amanhã, hein, com mais um Hit Sertanejo. Fui nessa.
2: 5 horas e 3 minutos.
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0: Ô,
1: tamo junto, Bruno. 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
1: Esse é o Super Manhã, alegria no seu rádio. Voltamos já.
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2: Bom, gente, encerramos mais uma edição do Super Manhã. Obrigado pelo seu carinho. Voltamos na próxima.
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5: Agora, as previsões para Câncer, Leão e Virgem. Signo de Câncer.
6: Nascidos entre 22 de junho a 22 de julho.
2: Câncer, o dia pede equilíbrio entre emoção e responsabilidade. Você pode estar mais sensível, então evite transformar pequenos problemas em grandes preocupações. No amor, um momento de carinho pode fortalecer bastante a conexão com o crush. Nas amizades, procure ouvir antes de tirar conclusões. Na escola, organize seu tempo e não deixe tudo para a última hora.
5: Signo de Leão.
6: Nascidos entre 23 de julho a 22 de agosto.
2: Leão, a quarta-feira pode colocar você em evidência. E isso é ótimo para mostrar suas habilidades. Só não precisa disputar atenção com ninguém, viu? No amor, seu charme estará em alta e uma aproximação com o crush pode acontecer naturalmente. Com os amigos, seja generoso com os elogios. Nos estudos, aproveite sua confiança para encarar aquela matéria mais difícil.
5: Signo de Virgem.
6: Nascidos entre 23 de agosto a 22 de setembro.
2: Virgem, o dia favorece organização, planejamento e decisões práticas. Se existe alguma pendência incomodando, bora resolver logo para liberar espaço na cabeça. No amor, seja sincero com o crush, mas sem tentar controlar cada detalhe da relação. Nas amizades, uma atitude simples pode fortalecer uma parceria. Nos estudos, faça uma lista de prioridades e siga firme.
5: Já já voltamos com as previsões para Libra, Escorpião e Sagitário.
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7: 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Johnny Crazy na sua companhia. Bom trabalho, maravilhoso dia. Tô chegando.
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2: Dia maravilhoso, propício pra curtir a boa música e o Top Play tá contigo na área. Só as balas, aquele repertório bacana, eclético pra quem curte a boa música. Daqui a pouco, Top Play tá voltando.
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3: 6:07.
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0: É o Fini Fiodo.
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2: E aí, são as balas, hein? Top Play na parada com as melhores. E você no trabalho, você em casa, curtindo sempre a boa musicalidade aqui na sua rádio preferida. Já já estamos de volta, hein? Segura aí.
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4: As últimas dos famosos você confere aqui no nosso Pronto, Falei. Eu sou Kleber Salles e olha a Neucia Maria Fonseca. Deixa eu ver aqui se eu tô falando o nome dela errado aqui, né? Neucia Maria Fonseca, ela é tia da Virgínia Fonseca, né? Ela voltou a elogiar Zé Felipe após a festa de 2 anos de José Leonardo, filho do cantor, com Virgínia. Em um vídeo, Neucia chamou Zé de menino bom e disse que ele é tudo de bom, afirmando que ele nunca deixará de ser família. A declaração chama atenção porque, em 2025, a tia de Virgínia se envolveu em uma polêmica após um áudio vazado ser interpretado como uma possível acusação de traição contra o cantor. Na época, ela negou qualquer insinuação. Imagina, né, as parentadas aí do pessoal todo, né, rapaz? Acaba sem querer, ou sem querer querendo, né, se envolvendo aí, né, nessas polêmicas todas aí. Eita, nós, hein? Já pensou que coisa? Eu não queria ser parente deles não nessas horas, né? Nessas horas não, só nas horas boas. Aí sim, viu? Eu sou Kleber Salles e volto daqui a pouco aqui no Pronto Falei.
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3: Churrasquinho.

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1: Finalizamos mais um Top Play pra você. Voltamos amanhã aqui em Tola e com a sua participação, a sua companhia, como sempre. Beijos, abraços, bom descanso, logo mais a todos. Fui nessa.
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4: Gente, segurem essa bomba! O ator Alexandre Frota está de volta à telinha da Globo depois de longos 27 anos. Ele foi escalado para a sexta temporada de Arcanjo Renegado, série do Globoplay, onde interpretará um secretário de Segurança Pública do Rio de Janeiro. É o retorno triunfal de Frota à dramaturgia da emissora, onde não atuava desde Malhação em 1999. As gravações começam em outubro e a coluna Play do jornal O Globo confirmou a novidade nesta terça-feira. Mal podemos esperar para ver o que vem por aí.
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5: 6:41.
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7: Vamos lá, gente! Começando mais um Top 10 do dia, nessa quarta-feira, quarta-feira cheirosa. Aumenta o som.
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9: Maikara, hein?
10: Guilherme Benuto.
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1: Bom demais, Guilherme Benuto!
2: Obrigada, meninos.
3: Nona posição.

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4: Risadinha do
5: O que é que dá um pulo e se veste de noiva?
6: Pipoca!
4: Oi, acabou de ouvir risadinha!
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0: 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Sétima posição.
7: Não, pô, superar eu já superei já. Só vou ligar mais uma vez aqui pra confirmar, peraí.

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1: fala
0: ligando,
1: baixo.
0: Tá ligado?
1: É o quê?
0: Fala baixo.
1: Não, peraí, quem é que tá falando?
0: Sou eu.
1: É quem? Sou eu?
0: É, isso mesmo. Se liga que eu vou te dar um papo agora, Luquinhas.

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1: Sexta posição.
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2: Babado forte nos bastidores do Rock in Rio. Sir Elton John, a atração principal da noite de segunda-feira, fez uma exigência de última hora. A Globo foi obrigada a transmitir seu show com um delay de 30 minutos. A emissora, que planejava exibir a apresentação ao vivo no Multishow e na TV aberta, teve que ceder para garantir a transmissão. Parece que o Rocketman tem suas próprias regras. E a Globo teve que se adaptar para não perder esse espetáculo.
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0: 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Terceira posição.

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0: samba. Valeu, galera. Beijo no coração. Sorte pra vocês. Parabéns. 10 anos de Imagina Samba. Pichote!
1: Valeu, rapaziada. Essa é a última de hoje aqui do nosso Top 10 do dia. Não sai daí, não. Tá chegando mais um campeão aqui na Mais Ouvida. A gente volta na próxima edição.
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4: Uma excelente quarta-feira, que coisa boa, meio de semana, quarta-feira. Ó, sintoniza aí, viu? Sintoniza na nossa energia positiva que tá chegando muita coisa boa a partir de agora no Zona Mix. As melhores músicas, o mix de sucessos nacionais e internacionais para fazer a sua trilha sonora, a sua playlist bombar com a gente aqui na melhor programação. Então vamos nessa, aumenta o volume. Ah, tá chegando aí a minha primeira sequência de hoje.
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0: Cardoso, Thiaguinho e Sérgio Júnior. 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
1: Fechando mais uma sequência aqui na programação do seu Zona Mix. Daqui a pouquinho tem mais músicas. É a galera toda curtindo, né? O melhor programa para você curtir só os sucessos mais variados, aquelas que estão...
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0: Pois vocês conhecem a graça de nosso Senhor Jesus Cristo, que sendo rico, se fez pobre por amor de vocês, para que por meio de sua pobreza vocês se tornassem ricos. 2 Coríntios 8:9. Olá, ouvinte, somos ricos em Jesus Cristo. Podemos até não ter muita coisa nesta vida aqui na Terra, nesse tempo que aqui estamos vivendo, mas uma coisa é certa: no céu teremos toda a riqueza do Pai. Aliás, o céu. Estamos refletindo sobre isso. No céu não terá pecado, amado ouvinte. Imagine uma vida sem a morte, sem a dor, a despedida, a tristeza. Isso é incrível. O que é que nos impede de estarmos bem relacionados com Deus? É o pecado. E já que o céu nos promete um relacionamento certo com Deus, o que é ausente no céu? O pecado. O céu será livre de pecado. Tanto a morte como o pecado serão coisas do passado. Dá para imaginar um mundo sem pecado? Você já fez algo recentemente por causa de pecado? Pelo menos você já reclamou, você se preocupou, você resmungou, guardou quando devia compartilhar, tentou adivinhar e esconder, mas você não fará isso no céu. O pecado já deu vida a milhares de corações quebrados e quebrou milhões de promessas. Seu vício pode ser ligado diretamente ao seu pecado. Sua desconfiança foi causada por pecado, preconceito, roubo, adultério, tudo por causa do pecado. Mas no céu tudo isso acabará. Então, você consegue imaginar um mundo sem pecado? Se puder, você consegue imaginar o céu. Uma terra com todas as suas belezas, as suas maravilhas, esse planeta magnífico sem a morte. Esse lugar maravilhoso aqui que vivemos, sem o roubo, sem o ferimento, sem as doenças, sem a fome, a miséria, sem o mal, é quase isso. Mas é ainda muito melhor, porque será o paraíso verdadeiro, o céu, junto com Deus e Jesus Cristo Salvador. Diante desta perspectiva, certamente, por maior que sejam os nossos problemas, eles se tornam insignificantes. Pense nisso.
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2: Uma palavra com o Pai.
0: Deus querido, Pai Todo-Poderoso, Jesus Cristo, nosso Salvador, por Ele, oramos agora, agradecendo pelo perdão dos nossos pecados. Sim, Pai, perdoa-nos, Senhor. O pecado nos separa de Ti, mas Jesus Cristo nos une. Neste momento apenas declaramos-nos como pecadores, pedimos também Sua compreensão, Pai, Sua graça através do Espírito Santo, Sua companhia ao longo de nossos dias, nos protegendo, nos livrando do mal, das tentações, nos dando o livramento, Pai. Em nome de Jesus. Amém.
2: Que privilégio ter a mesma mão que fez o universo e espalhou as estrelas, escrevendo seu nome no livro da vida. Louve a Deus por isso e declare agora Cristo como seu Senhor e Salvador, buscando a partir daqui o perdão e uma vida correta. Deus alegra-se por todo aquele que assim desejar de todo o coração.

0: está fazendo a gente pensar com suas reflexões sobre sucesso e liberdade de escolha. A apresentadora abriu o coração e falou sobre o prazer de entrevistar pessoas diferentes. Em uma postagem nas redes sociais, Fátima mostrou que está curtindo muito essa nova fase da carreira, longe dos holofotes diários da emissora. É a prova de que a felicidade está em seguir o próprio caminho.
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4: E a música boa que você quer ouvir? Então aumente o volume, porque já estamos de volta aqui com o nosso Zona Mix, hein? É só você aumentar o som para curtir as melhores.
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0: Alfino e Fiodo.
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2: Fechando por aqui mais um bloco do nosso Zona Mix. Ó, daqui a pouquinho tem mais. Já já eu volto com mais uma super sequência pra você no...
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2: E a música boa que você quer ouvir? Então aumente o volume, porque já estamos de volta aqui com o nosso Zona Mix, hein? É só você aumentar o som para curtir as melhores.
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0: Ferrugem!
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1: Fechando mais uma sequência no seu rádio, fechando o último bloco do Zona Mix. Pois é, acabou, né, gente? Terminando aqui o Zona Mix desta quarta, mas amanhã tem mais. Então confira amanhã que vai estar bem legal. A gente já está preparando a programação já para chegar com tudo prontinho para amanhã você curtir mais um Zona Mix, tá bom? Grande abraço, gente! E até lá! Tchau, tchau!
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2: 8 horas e 11 minutos.
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3: Olá, povo abençoado de Deus, chegando aqui na sua rádio preferida com mais uma edição do nosso programa Adoração Máxima, esse programa que leva para você sempre o melhor e o máximo da adoração aqui na sua rádio. Eu sou o Diego Almeida e para nós melhorarmos então nesse momento, vamos começar o nosso programa e vamos de louvor. Vem comigo que o programa tá bom demais.
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1: Tá todo mundo ligado. Você está sintonizado aqui no Adoração Máxima. Não sai daí que vamos para um breve intervalo, mas já já estaremos de volta.
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2: Agora, as previsões para Libra, Escorpião e Sagitário. Signo de Libra.
3: Nascidos entre 23 de setembro a 23 de outubro.
4: Libra, a quarta-feira chega com boas oportunidades para melhorar suas relações. Uma conversa que parecia complicada pode ficar bem mais tranquila quando você escolhe as palavras certas. No amor, o crush pode perceber seu interesse com mais facilidade. Entre os amigos, aposte na diplomacia. Nos estudos, evite distrações e aproveite o momento para colocar suas ideias em ordem.
2: Signo de Escorpião.
3: Nascidos entre 24 de outubro a 22 de novembro.
4: Escorpião, hoje você pode sentir uma vontade maior de mudar algumas atitudes e deixar para trás aquilo que já não faz sentido. No amor, não esconda tudo o que sente. Uma conversa sincera pode aproximar você do crush. Com os amigos, confiança será fundamental. Na escola, mantenha a concentração e não permita que problemas pessoais tirem seu foco.
2: Signo de Sagitário.
3: Nascidos entre 23 de novembro a 22 de dezembro.
4: Sagitário, a quarta-feira combina com novidades, aprendizado e boas companhias. Você pode descobrir uma maneira diferente de resolver algo que estava complicado. No amor, o clima com o crush pode ficar mais leve e cheio de cumplicidade. Nas amizades, aproveite os momentos de descontração. Nos estudos, transforme sua curiosidade em dedicação e você pode surpreender.
2: Já já voltamos com as previsões para Capricórnio, Aquário e Peixes.
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1: Voltando com mais um bloco do Adoração Máxima, levando para você muito louvor e muita adoração para a sua vida, para o seu coração.
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1: Voltando com mais um bloco do Adoração Máxima, levando para você muito louvor e muita adoração para sua vida, para o seu coração.

está fazendo a gente pensar com suas reflexões sobre sucesso e liberdade de escolha. A apresentadora abriu o coração e falou sobre o prazer de entrevistar pessoas diferentes. Em uma postagem nas redes sociais, Fátima mostrou que está curtindo muito essa nova fase da carreira, longe dos holofotes diários da emissora. É a prova de que a felicidade está em seguir o próprio caminho.

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1: Voltando com mais um bloco do nosso Adoração Máxima. Esse bloco tem muita coisa boa para você que quer adorar a Deus, para você que quer buscar mais da presença dEle. Então, nesse momento, eu te convido a você ficar com a nossa próxima sequência de louvores, que eu tenho certeza que vai ajudar muito na sua vida espiritual. Então, confere aí a nossa próxima sequência de louvores, que já está pronta!
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1: Muito obrigado, Jesus. Tu és bem-vindo, Senhor, em nossa vida, Pai. Oh, Senhor, muito obrigado, Jesus.

0: Jesus.
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2: Ficar parado com essa aqui.

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2: E o programa dessa quarta-feira, ele já vai chegando ao final, vai se encerrando, mas o programa da Adoração Máxima, eu agradeço pela sua companhia, pela sua participação em mais um dia do nosso programa, de muito louvor, de muita adoração aqui pela sua rádio favorita sempre. Amanhã, quinta-feira, estaremos de volta trazendo muito mais adoração para você. Obrigado por tudo, fiquem todos na paz e na presença de Deus e até amanhã, pessoal. Tchau, tchau.
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5: E a Globo anunciou oficialmente que a Avenida Brasil terá uma continuação. A novela que parou o país em 2012 ganhará Avenida Brasil 2, com estreia prevista para janeiro do ano que vem, hein? A nova trama será escrita novamente por João Emanuel Carneiro, autor da história original. Ainda não foram divulgados detalhes sobre o enredo, nem sobre o elenco. A novela original foi protagonizada por Débora Falabella e Adriana Esteves, nos papéis de Nina e Carminha. Atualmente, a Avenida Brasil está sendo reprisada. Não vale a pena ver de novo? É, Globo, será que vai repetir o mesmo sucesso, hein? Eu não sei, vamos ver, né? Vamos ver como é que vai ser agora. Os tempos são outros, né? 15 anos já se passaram aí da primeira versão, né? Eu sou Kleber Salles e volto daqui a pouco, hein? Continue ligado.
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13: E é isso aí, meu Brasil, é quarta-feira, quarta-feira mais top do seu rádio, começando mais uma edição do meu, do seu, do nosso Pop Play comigo, Douglas Santos, sempre no comando com esta programação incrível, que é incrível também poder estar com você todos os dias na melhor rádio do Brasil. Seu Pop Play está no ar e, como sempre, aquela mistura de músicas para você curtir e só música top, as mais tops tocando nas plataformas digitais e aqui também toca pra você na melhor rádio do Brasil. O Pop Play está no ar. Aumenta o volume.

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1: Show do intervalo chegando pra você. Daqui a pouquinho eu tô de volta com muito mais Pop Play. Continue com a gente, continue na melhor.
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3: 9:36. 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
4: Oi, gente! Tudo bem? A gente tá de volta, chegando aqui na nossa rádio maravilhosa. Delícia de quarta-feira, meio de semana. Tudo bem com você? Como é que passou aí? Tudo certo? Tão bom, né? Vamos lá, porque tem notícias dos astros. É o horóscopo que tá na área. Nós vamos trazer aqui todos os destaques do nosso signo para vocês nessa delícia de quarta-feira, meio de semana, 9 de setembro. Bora começar, então? Alô, você de Áries! Hoje o dia tá favorecido para as alianças e acordos que podem dar aquele empurrãozinho na carreira, viu? É, ó, hoje o período também promete ser mais sortudo, né? E o clima também vai ser de atração, romance e diversão pro teu lado. Com o lado conquistador ligado, pode entrar no modo turbo, sabe? Aquele modo eu quero, eu tenho, e se dá bem, pois é. Mas você tende a prestar mais atenção aos detalhes hoje também, tá? Número da sorte pra galera aí é o 8, a cor é o verde. Ouro. Você tende a se voltar mais pra organização de rotina e tarefas, o que promete tornar o serviço mais agradável e produtivo, viu, Tourinho? Trabalho em home office favorecido hoje à tarde, hein? Se não tem um arroba, pode achar um love num momento de diversão. O romance tende a ser do jeito que você gosta. O número de hoje é o 46, a cor é amarelo ouro. Gêmeos. A lua em leão favorece sua lábia, charme e criatividade, deixando seu signo afiado para reuniões, vendas, contatos ou entrevistas de emprego. Boas chances de transformar uma conversa em oportunidade mais tarde, hein? Um amor do passado pode ressurgir. Gêmeos, veja se vale a pena. O número de hoje é o 10, a cor dourado. Câncer. E você de câncer, quartou com aquela vontade de provar o seu valor e receber o merecido reconhecimento, né? Teu poder de convencimento pode fazer a diferença hoje, tá bom, chuchu? A partir da tarde, a comunicação ganha força e um bom papo promete colocar tudo nos eixos no relacionamento. O número da sorte hoje é o 29, a cor preto. E assim, ponto final, né? Terminamos o nosso primeiro bloco aqui do Horóscopo do Dia. Eu volto daqui a pouco e aí falo pra você de Leão, Virgem, Libra e Escorpião.
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7: Olá, seja bem-vindo, hein? Está no ar mais uma edição do seu Parada Retro. A partir de agora, dois blocos de música velha, né? Música antiga. O melhor do flashback para a gente relembrar momentos inesquecíveis. A música tem esse poder, né? A música nos transporta lá para a época em que ela marcou a nossa vida, não é verdade? Então, você vai ouvir muita música que eu tenho certeza marcou aí momentos especiais para você. Hoje, 9 de setembro de 2026, Parada Retro já tá no ar, hein?

Aí o som do Seal, Kiss from a Rose, no nosso Parada Retrô. Sensacional, hein? Musicão, viu? E a gente vai seguindo em frente com muito mais pra você. Tem Cássia Eller agora, O Segundo Sol.

0: Obrigado.
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0: Electric Light Orchestra, Late from London, fechando muito bem o primeiro bloco do Parada Retrô de hoje. Daqui a pouco a gente volta com mais músicas na programação aqui da sua rádio, hein? Ótima quarta-feira para você que sintoniza.
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1: É isso aí, o seu Parada Retrô, sempre com as melhores músicas do passado. Um abração aí pra galera que tá com a gente curtindo a nossa quarta-feira, né? E vamos seguindo em frente agora com Boy George. É, tá chegando agora Everything One aqui na programação do seu Parada Retrô. Então, aumenta o volume e bora relembrar mais este super clássico com a gente aqui no Parada Retrô.

Bonnie Tyler, Total Eclipse of the Heart, aqui no nosso Parada Retrô. Essa música dispensa comentários, né? Mais um super clássico do ano de 1981. E agora tem o som de Brian McKnight, Back at One, no nosso Parada Retrô.

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0: Aí o som do The Barge aqui no nosso Parada Retrô. All This Love, fechando muito bem a edição de hoje, né? Do nosso programa. Eu sou o Kleber Salles, tô indo nessa, né? Mas volto na próxima edição aqui do Parada Retrô com toda certeza, viu? Grande abraço para todo mundo, fique com Deus e até o nosso próximo Parada Retrô. E você continua com a nossa programação musical, hein? Grande abraço. A gente vai se falando por aqui na melhor do seu rádio. Até lá, hein?
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3: Oi, gente! Tudo bem? Vamos lá, chuchuzinho. Tá na hora de continuarmos previsões astrais nessa delícia de quarta-feira, meio de semana. Alô, você de Leão! Tudo indica que vai mostrar seu potencial e brilhar demais hoje. Com confiança e simpatia tinindo, tende a arrasar nas conversas e conseguir contatos importantes. Ó, só cuidado para não pegar pesado nas cobranças aí no relacionamento. O número de hoje é o 41, a cor amarelo. Virgem. A busca por equilíbrio nas contas tende a ficar mais forte hoje, viu, Virgem? Ainda bem que os astros dão uma forcinha para cuidar do seu bolso, trazendo soluções para as bagacinhas ou até uma oportunidade de melhorar os ganhos. No relacionamento, teu charme entra em cena e promete surpreender hoje. O número da sorte é o 33, a cor azul claro. Libre amores, o teu lado sociável e animado tende a ficar mais marcante até a tarde, período que você tem tudo para se destacar entre amigos, fazer bonito nos rolês, dar um start em novas amizades, um estalar de dedos e tal. Ó, a partir da tarde o clima tende a ficar mais tranquilo e reservado, tá? Número de hoje 58, a cor é cinza. E você de escorpião, pode ter êxitos em área ligada à moda, beleza, joias ou artigos de luxo hoje. O teu signo também pode ficar ainda mais reservado, mas tende a ser prestativo e honesto. Ó, tá na luta pra desencalhar? Os amigos podem dar uma mãozinha e te apresentar alguém que tem tudo pra dar match. Número de hoje pra você de escorpião é o 36, a cor é magenta. E assim, ponto final, né, gente? Terminamos o nosso segundo bloco aqui do horóscopo. A gente volta daqui a pouco. Eu vou falar pra você de Sagitário, Capricórnio, Aquário e Peixes. Continue com a gente, tá? Daqui a pouco.
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5: Olha o Pop Play de volta no seu rádio comigo, Douglas Santos, o seu locutor mais top do Brasil. Aumenta o volume aí que vem chegando o sucesso pra você curtir aqui no seu, no meu, no nosso Pop Play.
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1: E é isso, gente. O seu Pop Play desta quarta-feira vai ficando por aqui, hein? Valeu pela sua audiência, por sua companhia. Você que curtiu a nossa programação do início ao fim. É amanhã, quintou no seu rádio, com muito mais pra você curtir aqui na melhor rádio do Brasil. Vou ficando por aqui. Tchau, tchau. Até a próxima edição. Fui, tchau.
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5: Oi, turminha, tudo beleza? Tudo na Santa Paz? Chegando nesta quarta-feira aqui na sua rádio preferida, as 15 mais tocadas do dia. Vamos juntos, hein? Com um montão de música boa. Aumenta o volume na

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1: Deus é quem sabe, tá escrito.

0: Rock in Rio foi palco de um momento inesquecível. Sir Elton John entregou um show apoteótico na noite de segunda-feira, emocionando mais de 100 mil fãs e muitos famosos presentes na cidade do rock. O artista britânico, que está prestes a se aposentar, fechou o primeiro fim de semana do festival com clássicos e muita emoção, deixando todo mundo de queixo caído. Um verdadeiro espetáculo para ficar na memória.
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3: 11 horas e 39 minutos.
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4: Voltamos aqui na sua rádio com as 15 mais tocadas da nossa programação. Aumenta o volume aí.

0: Bonito, bonito! Quem gostou, dá um golão aí, gente.
1: Tem as 15 mais. O programa dessa quarta-feira foi muito bom, hein? E com essa canção a gente tá encerrando as 15 mais tocadas na nossa programação nesta quarta-feira. Obrigado pelo...
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3: Oba! Tô chegando, turma! A partir de agora eu vou desfilar o meu veneno. Eu sou o Silva Júnior, mas pode me chamar de seu amigo bem informado. Quarta-feira, 9/9, 9 de setembro de 2026, e o Fofoqueira tá desfilando no pedaço. E quem desfila o veneno sou eu. A partir de agora você fica por dentro dos babados dos famosos nesta meiuca de semana. Gente, a Justiça de Minas atendeu a uma solicitação do Ministério Público e determinou a suspensão dos shows de Ana Castela e Gustavo Mioto, previstos para a 40ª Festa da Banana, no município de Santa Bárbara do Júrio. O evento está agendado para acontecer entre os dias 23 e 27 de setembro. A decisão proíbe a Prefeitura de repassar valores públicos para cobrir os cachês dos artistas, que somam mais de R$1.800.000 quando somados os dois. O gasto questionado pela Justiça supera a arrecadação anual própria da cidade, que é de 4 mil habitantes, estimada em R$930.000. Não sei que milagre que eles fazem, né, gente, para trazer shows que supera aí, como as contas estão bem exemplificando. No caso de descumprimento, o município enfrentará multa de R$200.000. Em nota oficial, a Prefeitura de Santa Bárbara do Tujúrio informou que o evento segue mantido e que vai recorrer da liminar. O governo municipal argumenta que possui saldo orçamentário regular e que a análise do Tribunal de Contas do Estado não apontou desequilíbrio fiscal ou comprometimento de verbas da saúde e da educação, por exemplo. Só sei que isso vai dar muito pano pra manga ainda. E não é só esse município. Muitos fazem algo semelhante. Gente, eu sou o Silva e daqui a pouco eu volto com mais fofoquinhas de momento aqui no nosso Fofoqueira. Porque eu aumento, mas jamais invento.
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2: É, o tempo voa, já estamos juntos de novo. Quarta-feira, o Hora Livre vai começar com uma programação espetacular, uma sequência que nós preparamos com muita dedicação, muito carinho para você curtir aqui na sua rádio. Então não saia daí, vamos ficar juntos até o finalzinho. Mais um Hora Livre começando.
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0: pena que acabou. Chegamos ao final de mais um programa e eu quero agradecer a você, você também, você aí que esteve comigo até agora e que não desgrudou do rádio nem um minutinho sequer. Você que nos levou para todos os lugares no seu carro. Enfim, muito obrigado. Até a próxima. Valeu, tchau.
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3: Oi, gente, tudo bem, Chuchu? A gente tá de volta aqui na nossa rádio preferida, maravilha de programação, coisa boa, né? Hoje é quarta-feira, meio de semana. Vamos lá, porque tá na hora de terminar aqui previsões astrais. Alô, você de Sagitário! Sagitário! Hoje é o dia ideal pra sair da toca. À tarde, tua popularidade tem tudo pra aumentar ainda mais e ampliar seu círculo de amizades. Tem tudo para pensar no futuro com o paquera, ficante ou mozão. O número de hoje é o 1, a cor é laranja. Capricórnio. Ótimo dia para melhorar sua imagem, apresentar uma ideia ou projeto, buscar promoção ou um trabalho melhor, né? Acordos estão facilitados hoje. Depois, o seu signo tende a ficar mais tímido e seletiva na parte da noite. O número de hoje, Caprica, é o 48, a cor goiaba. Senhores e senhoras de Aquário, os astros ampliam as oportunidades de crescimento e podem, na verdade, colocar gente influente no teu caminho, viu? Parceria com alguém de outra cidade, área de atuação ou outra empresa promete dar bom. Hoje o clima esquenta, mas sem firulas. Número da sorte para você de Aquário é o 23, a cor é creme. Teu magnetismo pessoal em alta pode ajudar a conquistar êxitos no serviço. Negociação da cor é creme. Teu magnetismo pessoal em alta pode ajudar a conquistar êxitos

0: essa rádio. Forte abraço, beijo, se cuida e até lá. Tchau, fui!
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0: Fala galera, tudo bem? Nós estamos chegando. Quarta-feira, meio de semana, tudo bem? Tudo ótimo? Muito prazer, viu? Eu sou o Cauê Bilharvas e a partir de agora tem o nosso Mandou Bem, programa onde você manda e a gente obedece, tá bom? É só sucesso, é só música boa aqui na nossa delícia de programação. Pra começar muito bem...
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0: Confirme.
1: Uma melhor que a outra. Aqui não mandou bem, gente. Depois do intervalo, tem mais.
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4: Segundo a imprensa esportiva espanhola, o argentino Messi pretende comprar 100% das ações de um time que disputa a segunda divisão do futebol espanhol, o Eldense. A compra será oficializada nos próximos dias. Atualmente, o Eldense pertence a um grupo de investidores colombianos. Dizem que Messi voltará a morar na Espanha após se aposentar do futebol profissional.
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0: Hoje não.
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0: Fortaleza. Muito obrigado, galera.
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2: Sucesso atrás do outro aqui no Mandou Bem. Já já tem mais. Não saia daí. Não toque no seu rádio.
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4: Agora, as previsões para Capricórnio, Aquário e Peixes. Signo de Capricórnio.
3: Nascidos entre 22 de dezembro a 20 de janeiro.
5: Capricórnio, o dia pede que você encontre um meio termo entre obrigações e momentos de diversão. Não precisa carregar o mundo nas costas, viu? No amor, o diálogo pode ajudar a aproximar você do crush e deixar as intenções mais claras. Com os amigos, aceite ajuda quando precisar. Nos estudos, mantenha seu ritmo e evite acumular tarefas.
4: Signo de Aquários.
3: Nascidos entre 21 de janeiro a 20 de fevereiro.
5: Aquário, a quarta-feira traz uma energia excelente para a criatividade e novas ideias. Se alguma coisa na sua rotina está cansativa, pense em uma forma diferente de fazer. No amor, o crush pode se interessar ainda mais pelo seu jeito original. Nas amizades, esteja aberto às novidades que a galera trouxer. Nos estudos, experimente métodos diferentes para aprender e não tenha medo de inovar.
4: Signo de Peixes.
3: Nascidos entre 21 de fevereiro a 20 de março.
5: Peixes, o dia favorece aproximações e conversas que podem trazer mais leveza para a sua rotina. Você pode perceber quem realmente está ao seu lado e valorizar ainda mais essas pessoas. No amor, um papo sincero pode fortalecer a conexão com o crush. Com os amigos, espalhe gentileza, mas preserve seus limites. Nos estudos, mantenha a calma e avance um passo de cada vez.
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2: 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O solo que vai ficar na sua mente aí, ó. Bora, Demi Boy. 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

0: mandou bem, você ouvindo bem a nossa programação nesta delícia de quarta-feira. O programa tá terminando, né? Quero agradecer aí pela sua companhia, pela sua participação. Dizer que amanhã estaremos aqui, se Deus quiser, mesmo horário, encontro marcado. Beleza? Obrigado pela companhia, fiquem com Deus, um beijo, um abraço e até amanhã. Tchau!
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3: 13 horas, 55 minutos.
4: A revista France Football divulgou a lista com os indicados ao prêmio de Bola de Ouro 2026, melhor jogador do ano. A entrega dos prêmios está marcada para o dia 26 de outubro em Londres. E no top 30, três brasileiros: Vinícius Júnior, Gabriel Magalhães e Marquinhos. E o atual campeão, Dembélé, foi indicado mais uma vez. A Espanha lidera o número de indicações, 6 jogadores no total. E Messi também foi indicado.

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4: Olá, seja bem-vindo, hein? Está no ar mais uma edição do seu Parada Retro. A partir de agora, dois blocos de música velha, né? Música antiga, o melhor do flashback para a gente relembrar momentos inesquecíveis. A música tem esse poder, né? A música nos transporta lá para a época em que ela marcou a nossa vida, não é verdade? Então, você vai ouvir muita música que eu tenho certeza marcou aí momentos especiais para você. Hoje, 9 de setembro de 2026, Parada Retro já tá no ar, hein?

Aí o som do Seal, Kiss from a Rose, no nosso Parada Retrô. Sensacional, hein? Musicão, viu? E a gente vai seguindo em frente com muito mais pra você. Tem Cássia Eller agora, o segundo solo.

0: Obrigado.
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0: Electric Light Orchestra, Late from London, fechando muito bem o primeiro bloco do Parada Retrô de hoje. Daqui a pouco a gente volta com mais músicas na programação aqui da sua rádio, hein? Ótima quarta-feira para você que sintoniza.
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0: De volta aqui no Pronto Falei, e teve um encontro memorável aí no Rock in Rio, né? Elton John e Gilberto Gil protagonizaram um encontro emocionante nos bastidores do Rock in Rio 2026, né? Os dois artistas se apresentaram na noite da última segunda-feira e depois se encontraram no camarim de Gil. Durante o encontro, Elton John chamou o brasileiro de lenda e disse que ele é um homem maravilhoso e brilhante. Gil retribuiu os elogios e os dois se abraçaram. Elton John voltou aos palcos especialmente para se apresentar no Brasil, enquanto Gilberto Gil relembrou sua participação na primeira edição do Rock in Rio em 1985. Legal demais, hein? Olha o Elton, a moral, hein? O Elton John interrompeu a aposentadoria dele para fazer show no Rock in Rio, hein? É sensacional, viu? Mas é, tem que tirar o chapéu mesmo. É um dos maiores nomes da música de todos os tempos, né? Eu sou Kleber Salles e volto na próxima edição aqui do Pronto Falei.
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1: Alô você! Voltamos com mais um bloco nesta quarta-feira aqui do nosso Fofoqueira. O cantor Luan Santana reforçou sua logística de viagens pelo país com a aquisição de uma nova aeronave executiva. O gurizinho adquiriu um jato Cessna modelo 680, avaliado em aproximadamente 35 milhões de reais. A aeronave tem capacidade para transportar até 9 passageiros, além de 2 pilotos. Registrada com o prefixo PSSVG, a aquisição foi planejada para otimizar o deslocamento do artista e de sua equipe durante a rotina intensa de apresentações e compromissos pelo Brasil. Gente, daqui a pouco eu volto com a reta final, com o último bloco desta quarta, dia 9, aqui do nosso Fofoqueira. Não desgruda, porque você sabe que eu Silva aumento, mas jamais invento!
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4: É isso aí, o seu Parada Retrô, sempre com as melhores músicas do passado. Um abração aí pra galera que tá com a gente curtindo a nossa quarta-feira, né? E vamos seguindo em frente agora com Boy George. É, tá chegando agora Everything One aqui na programação do seu Parada Retrô. Então, aumenta o volume e bora relembrar mais este super clássico com a gente aqui no Parada Retrô.

Bonnie Tyler, Total Eclipse of the Heart, aqui no nosso Parada Retrô. Essa música dispensa comentários, né? Mais um super clássico do ano de 1981. E agora tem o som de Brian McKnight, Back at One, no nosso Parada Retrô.

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0: Aí o som do The Barge aqui no nosso Parada Retrô. All This Love, fechando muito bem a edição de hoje, né? Do nosso programa. Eu sou o Kleber Salles, tô indo nessa, né? Mas volto na próxima edição aqui do Parada Retrô com toda certeza, viu? Grande abraço para todo mundo, fique com Deus e até o nosso próximo Parada Retrô. E você continua com a nossa programação musical, hein? Grande abraço, a gente vai se falando por aqui na melhor do seu rádio. Até lá, hein?
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5: É a sobremesa, torta de chocolate e maracujá. Anote os ingredientes. Um pacote de biscoito maisena, 200 gramas. 6 colheres sopa de margarina. Raspas de chocolate ao leite a gosto para decorar. Para o recheio, uma lata de leite condensado gelado. Meia xícara chá de suco concentrado de maracujá gelado. 200 gramas de creme de leite gelado também. E 3 xícaras chá de sorvete de chocolate amolecido. Para preparar essa delícia, triture os biscoitos no liquidificador até formar uma farofa. Transfira para uma tigela. Misture com a margarina e forre o fundo e as laterais de uma forma de aro removível de 26 cm de diâmetro. Transfira para uma tigela. Misture com a margarina e forre o fundo e as laterais de uma forma de aro removível de 26 cm de diâmetro. No liquidificador, bata o leite condensado, o suco de maracujá e o creme de leite até ficar cremoso. Espalhe o sorvete sobre a massa da torta, cubra com o creme de maracujá e, por último, decore com raspas de chocolate e leve ao congelador por 20 minutos antes de servir. Delícia, né? 6 porções é o rendimento, cerca de 30 minutos é o tempo para você preparar, mais 20 minutos de congelador. Aproveite aí esta delícia de torta de chocolate e maracujá.
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6: 15 horas e 15 minutos.
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0: Opa, quarta-feira, eu sou Kleber Salles e a partir de agora começa o nosso pagodaço, hein? Você que gosta de ouvir muita música brasileira e música brasileira mesmo, né? O samba e o pagode, o ritmo que contagia, né? Esse som que realmente a galera curte vai rolar no pagodaço a partir de agora. Então entra no nosso pagode aqui, se joga e vem com tudo com a nossa primeirinha de hoje aqui do pagodaço, abrindo o nosso programa desta quarta-feira, meiuca de semana.
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3: Terminando mais um bloco aqui no Pagodaço, né, gente? É, mas não tem problema não. Eu volto já já com mais uma sequência. Então fique onde está, hein? Só as melhores pra você. O melhor do samba e do pagode aqui no seu rádio.
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11: Segundo rumores, a diretoria do Santos está fazendo de tudo para contratar Everton Cebolinha, que atualmente joga no rubro-negro Flamengo. Dizem que o jogador simpatiza com a ideia de jogar com Neymar. A expectativa do Santos é contratar Cebolinha por empréstimo pelo menos até o final desse ano.
12: Horas e 35 minutos.
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3: É, falei que a gente voltava rapidinho, né? Pagodaço de volta com o melhor do samba e pagode pra você. Aumente o volume, é mais uma sequência chegando aqui, ó.
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2: Esse pagodaço é bom demais, hein, rapaz? Só música boa pra gente mexer o esqueleto. Daqui a pouquinho tem mais sucessos. Aqui, os melhores do samba e do pagode, né? O ritmo mais brasileiro que contagia, né? De volta depois do intervalo.
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5: Legal, turma! Estamos de volta com o meu, seu, nosso Fofoqueira desta quarta-feira. Gente, bora fofocar? O SBT iniciou uma investigação interna sobre os serviços prestados pelo Ibope. A emissora paulista identificou quedas atípicas de audiência registradas sistematicamente durante os 5 primeiros dias de cada mês, durante, claro, o período reservado pela empresa de medição para recalibrar a sua amostra de domicílios. Segundo o levantamento da área de pesquisa do canal, o movimento de retração afeta exclusivamente o SBT desde o início do segundo semestre, sem migração expressiva do público para outras redes. A partir do sexto dia do mês, os índices costumam retornar ao patamar habitual sem qualquer alteração na grade de programação. Além do descompasso nos ajustes de amostra, a cúpula da rede questiona falhas recorrentes no sistema em tempo real e atrasos na divulgação dos números consolidados. Em praças como Brasília e Porto Alegre, executivos relatam oscilações atípicas que chegam a 240% entre as métricas prévias e também os consolidados. Procurado pela imprensa, o SBT declarou que não comenta publicamente suas relações com fornecedores. Gente, era o que era pra hoje, eu aumento, mas jamais invento. O nosso Fofoqueira desta quarta vai ficando aqui. A gente volta amanhã, quinta, se o papai do céu deixar, com mais babados dos famosos. Grande abraço, cuide-se bem, aproveita bem a quarta, que é dia de sofá, e até lá, amanhã.
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2: Sente só que beleza, é o Pagodaço, as melhores músicas do samba e pagode, na melhor programação, hein? De volta aqui no seu rádio.
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0: Fechou! Acabou, né? Terminando mais uma sequência aqui do Pagodaço e a gente encerra por aqui o programa de hoje também, viu? Olha, muito obrigado a você que esteve comigo, obrigado a você que acompanhou a programação líder de audiência do Pagodaço. Amanhã, eu, Kleber Salles, estou de volta com mais músicas do samba e do pagode, né? O melhor sempre, o fino, né? Do pagode rola aqui no Pagodaço sempre pra você. Forte abraço e até amanhã!
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4: Dezesseis horas e onze minutos.
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2: Muito bem, senhoras e senhores, está entrando no ar mais uma edição do The Music Coffee Time, edição de meiuca de semana. É, hoje é quarta-feira e temos 2 horas pela frente, levando pra você tudo que foi de bom no passado, de volta para o presente. Aumente o som, porque o The Music Coffee Time está no ar.

0: Você está na melhor sintonia com o nosso The Music Coffee Time. A gente vai para um break e daqui a pouco tem mais. Não sai daí.
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4: Fala, gente, tudo bem? Nós estamos chegando aqui na nossa rádio preferida, maravilha de quarta-feira, meio de semana, Chuchu. Como é que passou? Tudo bem? Tudo certo? Tudo beleza? Bora lá, porque hoje é dia 9 já, né? 9 de setembro de 2026, eu sou o Cauê e agora tem dicas aqui, na verdade notícias, né, do mundo dos famosos pra vocês. A gente vai começar falando hoje pra você que é noveleiro, noveleira! Alô, noveleiro, noveleira! Você que assiste todas as novelas da Globo aí, da Record, do SBT, pois é. Ó, atenção, hein, porque a Globo confirmou ontem que a Avenida Brasil 2 vem aí! Eita! A emissora anunciou nas redes sociais que a novela que parou o Brasil lá em 2012 vai ganhar uma continuação, gente! E já tem previsão para estreia, viu? Janeiro do ano que vem, no horário nobre, substituindo a novela das nove, Quem Ama Cuida. Ainda não foi divulgada a data exata do primeiro capítulo, mas a produção já está avançando nos bastidores. Na direção geral estará Henrique Sauer, enquanto Ricardo Wedston, né, assume aí a direção artística. E tem nome confirmado no elenco já, né? Tem Drico Alves, de 24 anos, ele vai interpretar o Juninho, um personagem inédito e bastante próximo da mãe. Agora vem a grande curiosidade, será que algum personagem da novela original vai voltar? Até o momento, a Globo não revelou nenhum outro nome do elenco, tá? A Avenida Brasil foi exibida lá em 2012, parou, né, o país aí para contar a história do Tufão. Lembra do Tufão, gente? Entrou para a história, inclusive, da televisão brasileira, com memes aí, bordões e cenas que até hoje continuam sendo lembrados. Agora fica a pergunta, será que a Avenida Brasil 2 vai conseguir repetir o fenômeno da Carminha, da Nina e do Tufão e da Companhia Limitada? O que vocês acham, hein? Tá aí, em janeiro tem a Avenida Brasil 2. Pois é. E o nosso Fofocando volta daqui a pouquinho. Já já nós vamos contar pra vocês sobre uma notícia do Elon Musk. Pois é, o americano, né, teve um relacionamento com Ashley Sinclair. Ela teve um relacionamento com ele, é mãe de um dos filhos do bilionário e revelou que teria recusado um acordo de confidencialidade, ou seja, de bico calado, né, de 40 milhões de dólares para não participar de uma série no qual falou sobre o Elon, né? E ela não aceitou e fez a série. Gente, dá 200 milhões de reais. Daqui a pouco eu conto, continua aí. A gente se fala, daqui a pouquinho eu volto. Continue com a gente na melhor rádio do Brasil. Até daqui a pouco.
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5: 16 horas e 33 minutos.
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0: Eita, coisa boa, de volta com o nosso The Music Coffee Time. Então aumenta aí o volume, estamos chegando de volta com os grandes clássicos pra você.
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0: Oh, que bacana! The Music of Time, as grandes emoções da sua vida. A gente volta já, não sai daí.
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4: O Santos avançou nas negociações para contratar Everton Cebolinha, do Flamengo, por empréstimo até o fim da temporada. O atacante, de 30 anos, gostou da possibilidade de defender o Peixe e já teria dado sinal positivo para o acordo. A negociação é conduzida pelo presidente Marcelo Teixeira e pelo executivo Alexandre Matos, e o jogador chegou a viajar para Santos para finalizar os detalhes do contrato. Cebolinha vinha tendo pouco espaço no Flamengo e disputou apenas 12 partidas pelo Brasileirão, com um gol e duas assistências. O Grêmio também tentou contratar o atacante, mas desistiu após não conseguir chegar aos valores pedidos. Como já fez 12 jogos no campeonato, uma 13ª partida pelo Flamengo impediria sua transferência para outro clube da Série A nesta temporada, o que aumenta a urgência para definir o negócio.
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0: Muito bem, senhoras e senhores, estamos encerrando mais uma edição do The Music Coffee Time, edição de quarta-feira. Obrigado aí pelo teu carinho, pela tua audiência. A sua viagem dos grandes sucessos volta amanhã com mais pra você. Se cuida, juízo, e até amanhã.
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2: 17:02.
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4: Fala, meus amores, minhas amoras, tudo bem, Chuchu? Como é que você tá? Joia? Tudo beleza? Vamos lá, porque tem aí Fofocando na área. Hoje é quarta-feira já, meio de semana, dia 9 de setembro. E ó, a Ashley Sinclair teve um relacionamento com Elon Musk e é mãe de um dos filhos do bilionário, gente, revelou que teria recusado um acordo de confidencialidade de nada menos que 40 milhões de dólares, convertendo isso dá quase 200 milhões de reais, olha isso. Notícia internacional, hein? Segundo Ashley, o dinheiro seria para que ela não falasse publicamente sobre Musk, mas ela decidiu recusar a proposta e acabou participando do documentário que tem o nome Musk, dirigido pelo vencedor do Oscar Alex Dibney. Em entrevista durante o Festival de Cinema de Veneza, Ashley disse que decidiu participar para dar um exemplo aos filhos e mostrar que não se deve abrir mão daquilo que se acredita ser a verdade. A relação entre os dois também já foi parar na justiça, né? A Ashley e o Musk têm um filho, o Romulus, e os dois entraram em disputas judiciais envolvendo a guarda da criança. Ashley, que ficou conhecida por defender posições conservadoras, também afirmou que se arrepende de ter apoiado algumas dessas ideias da criança. Ashley, que ficou conhecida por defender posições conservadoras, também afirmou que

0: Do céu, é muito dinheiro, né, gente? Fala a verdade. E o nosso Fofocando volta já já. Daqui a pouco nós vamos falar para vocês do João Reis, o pai do saudoso cantor Cristiano Araújo. Gente, o homem foi atropelado, como assim? Pela própria caminhonete? Ai, meu Deus, a gente conta. Foi um susto. A gente conta para vocês daqui a pouco. Continue aqui na melhor rádio do Brasil e a gente volta a qualquer momento.
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3: O Santos avançou nas negociações para contratar Everton Cebolinha, do Flamengo, por empréstimo até o fim da temporada. O atacante, de 30 anos, gostou da possibilidade de defender o Peixe e já teria dado sinal positivo para o acordo. A negociação é conduzida pelo presidente Marcelo Teixeira e pelo executivo Alexandre Matos, e o jogador chegou a viajar para Santos para finalizar os detalhes do contrato. Cebolinha vinha tendo pouco espaço no Flamengo e disputou apenas 12 partidas pelo Brasileirão, com um gol e duas assistências. O Grêmio também tentou contratar o atacante, mas desistiu após não conseguir chegar aos valores pedidos. Como já fez 12 jogos no campeonato, uma 13ª partida pelo Flamengo impediria sua transferência para outro clube da Série A nesta temporada, o que aumenta a urgência para definir o negócio.
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4: Agora as previsões para Áries, Touro e Gêmeos. Signo de Áries.
5: Nascidos entre 21 de março a 20 de abril.
6: Áries, a quarta-feira chega trazendo vontade de colocar algumas coisas em movimento. Aproveite essa energia para resolver pendências e não deixar pequenas tarefas virarem uma bola de neve. No amor, uma conversa descontraída pode aproximar você do crush. Com os amigos, evite responder no impulso. Nos estudos, foco no que precisa ser concluído e depois partiu descansar.
4: Signo de Touro.
5: Nascidos entre 21 de abril a 21 de maio.
6: Touro, o dia pede mais confiança nas suas próprias escolhas. Você pode receber uma opinião diferente, mas não precisa mudar de ideia só para agradar os outros. No amor, o crush pode estar mais receptivo às suas demonstrações de carinho. Nas amizades, valorize quem respeita seu espaço. Nos estudos, organização e paciência vão fazer toda a diferença.
4: Signo de Gêmeos.
5: Nascidos entre 22 de maio a 21 de junho.
6: Gêmeos, a quarta-feira promete novidades e bastante movimento na comunicação. Uma conversa pode trazer uma ideia que muda completamente a forma como você enxergava determinada situação. No amor, o papo com o crush pode ficar mais divertido e espontâneo. Quente a forma como você enxergava determinada situação. No amor, o papo com o crush pode

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1: Quartinha, Milquinha, prazer imenso, tô na área, aumenta o volume. E você ligadinha com a super programação do Sertanejo. Hit Sertanejo tá chegando.
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1: Hit Sertanejo, a sua melhor programação, hein? Que tal a sua top companhia no dia a dia, na sua primeiríssima? Daqui a pouquinho tô de volta trazendo mais um bloco. Segura aí.
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5: Fala, meus amores, minhas amoras, tudo bem, chuchu? Como é que vocês estão? Joia, tudo beleza? Estamos de volta, delícia de quarta-feira, meio de semana, hoje dia 9 de setembro. E olha que susto que o João Reis, o pai do saudoso cantor Cristiano Araújo, passou, hein? O empresário contou nas redes sociais que foi atropelado pela própria caminhonete, gente, ao chegar a uma fazenda na última segunda-feira. Segundo o João, ele encontrou a porteira fechada, desceu para abrir, mas deixou a caminhonete ligada e engatada. Foi quando o veículo começou a andar e acabou prensando o empresário contra a porteira. O impacto foi tão forte que a estrutura chegou a quebrar, hein? Um pedreiro que estava no local ajudou o João a sair da situação e ele foi levado ao hospital. Por causa da pancada, ele passou por uma tomografia e uma radiografia e veio então a boa notícia. Nenhum osso quebrado, graças a Deus. O João contou que ficou bastante dolorido, né? Mas agradeceu a Deus pelo resultado dos exames, mostrando que o bom humor continua firme. Ainda brincou dizendo: eu fui atrapalhado pela caminhonete e não tem nenhum osso quebrado. Olha o tanto que eu sou forte. Pois é, né? Que susto, hein? O importante é que apesar da pancada, o João tá sem fratura, né? Mas que coisa, hein, gente? Que descuido, hein? Você tá doido? Bota aí ponto morto nesse trem, puxa o freio de mão. Hã? Eu, hein? E o nosso Fofocando vai ficando por aqui, ó. A gente volta amanhã no mesmo horário aqui na nossa rádio, tá? Forte abraço pra você, um beijo. Se cuida, juízo, hein, chuchu? Até amanhã. Tchau. Fui.
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1: E aí, tá na sintonia? Tá plugado, conectado, mandando o seu zap zap e participando? Vamos com mais? Tem mais Hit Sertanejo. Esse bloco tá diferenciado, tá top, hein? Aumenta o volume aí e segue a gente. Tamo junto, Hit Sertanejo.
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1: Mais um bloco incrível passou na sua timeline do Hit Sertanejo. Daqui a pouco o Johnny tá voltando com muito mais som bacana pra você, amante do som sertanejo. Amante do Hits, Hits Sertanejo, aqui na sua primeira.
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0: E aí, tá na sintonia? Tá plugado, conectado, mandando seu zap zap e participando? Vamos com mais? Tem mais hit sertanejo. Esse bloco tá diferenciado, tá top, hein? Aumenta o volume aí e segue a gente. Tamo junto, hit sertanejo.
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2: Diego, muita gente acha que ter sorte na vida é ganhar dinheiro, é ter carro do ano. Não é nada disso, é isso aqui, ó.

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1: Finalzinho do seu Hits de hoje. Que bom estar contigo. Aguardo vocês amanhã, hein, com mais um Hits Sertanejo. Fui nessa.
2: 18 horas e 57 minutos.
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6: 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O solinho que vai ficar na sua mente aí, ó. 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

0: Faça muito barulho, senhoras e senhores. Glória Groove!
1: Um sorriso no pagode.
0: Ô, oh, sorte!
1: Tamo junto, Bruno. Obrigado,
0: lindo
1: sorriso.
0: Demais, lindo demais.
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1: Esse é o Super Manhã, alegria no seu rádio. Voltamos já.
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2: Bom, gente, encerramos mais uma edição do Super Manhã. Obrigado pelo seu carinho. Voltamos na próxima.
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5: Agora, as previsões para Câncer, Leão e Virgem. Signo de Câncer.
6: Nascidos entre 22 de junho a 22 de julho.
2: Câncer, o dia pede equilíbrio entre emoção e responsabilidade. Você pode estar mais sensível, então evite transformar pequenos problemas em grandes preocupações. No amor, um momento de carinho pode fortalecer bastante a conexão com o crush. Nas amizades, procure ouvir antes de tirar conclusões. Na escola, organize seu tempo e não deixe tudo para a última hora.
5: Signo de Leão.
6: Nascidos entre 23 de julho a 22 de agosto.
2: Leão, a quarta-feira pode colocar você em evidência. E isso é ótimo para mostrar suas habilidades. Só não precisa disputar atenção com ninguém, viu? No amor, seu charme estará em alta e uma aproximação com o crush pode acontecer naturalmente. Com os amigos, seja generoso com os elogios. Nos estudos, aproveite sua confiança para encarar aquela matéria mais difícil.
5: Signo de Virgem.
6: Nascidos entre 23 de agosto a 22 de setembro.
2: Virgem, o dia favorece organização, planejamento e decisões práticas. Se existe alguma pendência incomodando, bora resolver logo para liberar espaço na cabeça. No amor, seja sincero com o crush, mas sem tentar controlar cada detalhe da relação. Nas amizades, uma atitude simples pode fortalecer uma parceria. Nos estudos, faça uma lista de prioridades e siga firme.
5: Já já voltamos com as previsões para Libra, Escorpião e Sagitário.
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7: Bom estar com você. Quando surge, tô junto. Top Play na parada. Johnny Crazy na sua companhia. Bom trabalho, maravilhoso dia. Tô chegando.
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2: Dia maravilhoso, propício pra curtir a boa música e o Top Play tá contigo na área. Só as balas, aquele repertório bacana, eclético pra quem curte a boa música. Daqui a pouco, Top Play tá voltando.
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3: 20 horas e 1 minuto.
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2: Aumenta o volume, tô chegando.
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0: só faz barulho aí! 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
1: Aí, olha, Júlio César, Luan Pereira!
2: Valeu! 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

0: Alfino e Fiodo.
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2: E aí, só as balas, hein? Top Play na parada com as melhores. E você no trabalho, você em casa, curtindo sempre a boa musicalidade aqui na sua rádio preferida. Já já estamos de volta, hein? Segura aí.
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4: As últimas dos famosos você confere aqui no nosso Pronto, Falei. Eu sou Kleber Salles e olha a Neucia Maria Fonseca. Deixa eu ver aqui se eu tô falando o nome dela errado aqui, né? Neucia Maria Fonseca, ela é tia da Virgínia Fonseca, né? Ela voltou a elogiar Zé Felipe após a festa de 2 anos de José Leonardo, filho do cantor com Virgínia. Em um vídeo, Neucia chamou Zé de menino bom e disse que ele é tudo de bom, afirmando que ele nunca deixará de ser família. A declaração chama atenção porque, em 2025, a tia de Virgínia se envolveu em uma polêmica após um áudio vazado ser interpretado como uma possível acusação de traição contra o cantor. Na época, ela negou qualquer insinuação. Imagina, né, as parentadas aí do pessoal todo, né, rapaz? Acaba sem querer, ou sem querer querendo, né, se envolvendo aí, né, nessas polêmicas todas aí. Eita, nós, hein? Já pensou que coisa? Eu não queria ser parente deles não nessas horas, né? Nessas horas não, só nas horas boas. Aí sim, viu? Eu sou Kleber Salles e volto daqui a pouco aqui no Pronto Falei.
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3: Churrasquinho. Essa é a nossa música, meu pai.

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1: Finalizamos mais um Top Play pra você. Voltamos amanhã aqui em Tola e com a sua participação, a sua companhia, como sempre. Beijos, abraços, bom descanso, logo mais a todos. Fui nessa.
2: Segurem essa bomba! O ator Alexandre Frota está de volta à telinha da Globo depois de longos 27 anos. Ele foi escalado para a sexta temporada de Arcanjo Renegado, série do Globoplay, onde interpretará um secretário de segurança pública do Rio de Janeiro. É o retorno triunfal de Frota à dramaturgia da emissora, onde não atuava desde Malhação em 1999. As gravações começam em outubro e a coluna Play do jornal O Globo confirmou a novidade nesta terça-feira. Mal podemos esperar para ver o que vem por aí.
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5: 20 horas e 35 minutos.
6: Quartou aqui no nosso Top 10 do dia. Vem, vem, vem.
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6: Vamos lá, gente! Começando mais um Top 10 do dia. Nessa quarta-feira, quarta-feira cheirosa. Aumenta o som.
9: Décima posição.

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1: Bom demais, Guilherme Benuto!
2: Obrigada, meninos.
3: Nona posição.

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2: Agora você vai dar risada!
3: Risadinha! Ai, é tão engraçado!
2: Risadinha!
4: Risadinha do
5: O que é que dá um pulo e se veste de noiva?
2: Pipoca!
4: Oi, acabou de ouvir risadinha!
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0: 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Sétima posição.
6: Não, pô, superar eu já superei já. Só vou ligar mais uma vez aqui pra confirmar, peraí.

0: verdade é essa. A última vez que eu tô te
1: fala
0: ligando,
1: baixo.
0: Tá ligado?
1: É o quê?
0: Fala baixo.
1: Não, peraí, quem é que tá falando?
2: Sou eu.
1: É o quem? Sou eu?
0: É, isso mesmo. Se liga que eu vou te dar um papo agora, Luquinhas.

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1: Sexta posição.
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4: Babado forte nos bastidores do Rock in Rio. Sir Elton John, a atração principal da noite de segunda-feira, fez uma exigência de última hora. A Globo foi obrigada a transmitir seu show com um delay de 30 minutos. A emissora, que planejava exibir a apresentação ao vivo no Multishow e na TV aberta, teve que ceder para garantir a transmissão. Parece que o Rocketman tem suas próprias regras e a Globo teve que se adaptar para não perder esse espetáculo.
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